Acabou até meio-dia e de forma tranquila, suave, volta a falar um bocadinho de esse dia de hoje, caro ouvinte. Mas antes, vamos à previsão de tempo. Para falar, o Grinha 8h29, salta com temperatura de 25 graus, sensação térmica de 27, vento Grinha Sintra na 26 km/h, umidade média para hoje é de 75%. Grinha Sintra está com umidade de 77%. Para toda esta quarta-feira, temperatura também está entre 24 a 26 graus e nós também temos um dia ensolarado, um dia de sol. Pois é, quer dizer que a previsão de tempo hoje ali para a Ilha de Sal, nós também temos temperatura entre 24 a 26 graus e nós também temos um dia de sol. Grinha, sim, nota que temperatura na 25 graus, sensação térmica de 27, vento de 26 km, hora, umidade média para hoje de 77%. E agora nota com umidade média de 75%. Bom dia, manter ligado, manos. Fica ligado na boa R.

A bolinha totou loto de presença de Soraya Ramos de Manos, na RC. Caro Vinta, hoje dia 15 de julho, isto quer dizer já não estou na metade do mês de julho. Hoje, dia 15 de julho, é dia 196 do ano no calendário gregoriano, falta 169 dias para final de

televisão. A nível de feriados, eventos cíclicos, é que também marcas dia de hoje. Hoje é dia do quê? Hoje é dia mundial das habilidades de juventude. Pois é, hoje é dia mundial das habilidades da juventude. Hoje é dia nacional do pecuarista, dia nacional dos clubes e dia nacional do homem. Isto no Brasil, pois é. Alguns efemérides. Na Brasil, então, é dia nacional do pecuarista, dia nacional dos clubes e dia nacional do homem. Isto na Brasil, pois é. Hoje, então, é dia nacional do homem na Brasil e a nível internacional, a nível mundial, hoje é dia mundial das habilidades da juventude. Vamos à nossa rubrica litúrgica. Hoje é dia de São Boaventura, São Boaventura, doutor da Igreja. Pois é, falando um pouco deste santo natural de Bagnoregio, cidade onde também morreu, nas proximidades de Viterbo, São Fidanza era filho do médico, percebeu logo que não queria seguir a profissão do pai, segundo uma lenda que também explicaria a adoção do seu nome religioso. O encontro com São Francisco de Assis teria sido decisivo em sua vida. De fato, quando era criança, o santo o curou de uma doença grave e, fazendo o sinal da cruz em sua testa, exclamou: "Ó boa ventura!" Aos 18 anos, foi estudar em Paris, onde entrou para a ordem dos frades menores. Ao concluir os seus estudos, em 1253, tornou-se magister e, por essa via, santificou-se ao explicar os mistérios divinos. Assim, conseguiu a licença para ensinar teologia, adotando a vida franciscana, tornou-se fiel a ele até ao fim. Na época, explodiu uma luta interna terrível entre os professores seculares e os pertencentes às ordens medicantes, que, por certo tempo, não eram reconhecidos pela universidade. A rivalidade surgiu no início da Idade Média, quando, no século XII, a Igreja havia condenado os movimentos religiosos do pauperismo como hereges, até que o Papa Inocêncio III os incluiu no corpo eclesial sob dependência direta do papado. Porém, em 1254, a tensão voltou à gala com a publicação de uma obra que profetizava do advento a uma nova Igreja, fundada única e exclusivamente na pobreza, que deveria se concretizar em 1260. No entanto, em 1257, Frei Boaventura tornou-se ministro-geral dos frades menores, o cargo que o obrigou a deixar o ensino e fazer viagens para toda a Europa. Em 1260, escreveu uma nova biografia de São Francisco, intitulada A Lenda Maior, que substituiu todas as biografias existentes e tinha como objetivo fortalecer a unidade da ordem, que já contava com 30 mil frades. Ameaçado tanto pelo corrente espiritual quanto pelas tendências mundanas, Giotto inspirou-se nesta obra para pintar a série das histórias de São Francisco. Em 1271, ao voltar para Viterbo, ofereceu sua contribuição para a resolução da famosa conclave, ou a mais longa da história, que elegeu o seu amigo Gregório X. Este Papa, dois anos depois, o consagrou bispo de Albano e cardeal, confiando-lhe a tarefa de organizar em Lyon um concílio para a unidade entre a Igreja Latina e a Grega. Precisamente durante este concílio, após fazer duas intervenções, Boaventura faleceu em 1274. Pois é, se não falar um bocadinho desse santo que está marcado dia 2, na nossa rubrica litúrgica, hoje é dia de São Boaventura, doutor da Igreja, também hoje é dia mundial das habilidades da juventude.

de música novo de Dynamo, companheiro. É novo single de Dynamo. Que é música que sei. Gosto do dia ali. Pois é, bom dia, boa quarta-feira, uma quarta-feira abençoada, quarta-feira de meias finais de Copa do Mundo. Quarta-feira tinha coisas boas, não estou esperando que tenha ser um dia abençoado para boa, caro vinda, que vou-te atingir os meus objetivos. Bom dia, bom dia, bom dia de trabalho, bom dia de descanso, para boa que te goza uns dias de férias, uns dias de descanso. Vamos a alguns factos históricos. Não estou começando no ano de 1790. Nota flob que a pedra de Rosetta é encontrada na aldeia egípcia de Rosetta durante a campanha do Egito de Napoleão Bonaparte. Na 1806, expedição Pike, o tenente do exército dos Estados Unidos, Zabulon Pike, inicia uma expedição de Fort Bellefontaine, perto de São Luís, Missouri, para explorar o oeste. Na 1815, guerras napoleónicas, Napoleão Bonaparte se entrega a bordo do HMS Belle Proton. Na 1823, um incêndio destrói a antiga Basílica de São Paulo Extramuros, em Roma, Itália. Na 1826, ocorre o Congresso Pan-Americano do Panamá, sob auspícios de Simón Bolívar, que tinha por objetivo unificar os novos Estados americanos. Em 1834, a Inquisição Espanhola é oficialmente abolida depois de quase 356 anos de atuação. Em 1849, ocorre o primeiro ataque aéreo da história da Áustria, lançando balões sem piloto contra a cidade de Veneza. Em 1870, a terra de Rupert e o território de Noroeste são transferidos da Companhia da Baía de Hudson para Canadá e são criados a partir desses vastos territórios a província de Manibota e os territórios do Noroeste. Em 1888, estratovulcão Monte Bandai entra em erupção, matando aproximadamente 500 pessoas na província de Fukushima, Japão. Em 1889, Pedro II do Brasil sofre atentado ao sair de uma apresentação teatral de Rio de Janeiro. Em 1910, em seu livro Psychiatry Clinic, Emil Kraepelin dá nome à doença de Alzheimer, nomeado-se em homenagem ao seu colega Alois Alzheimer. Em 1918, Primeira Guerra Mundial, início da Segunda Batalha de Mam, a última ofensiva alemã na frente ocidental, os exércitos alemães são derrotados ao tentar tomar Paris. Em 1927, Massacre de Viena de 1927, 89 manifestantes são mortos pela polícia austríaca em Viena. Em 1941, o Holocausto, a Alemanha nazista inicia a deportação de 100 mil judeus da Holanda ocupada para campos do extermínio. Em 1946, Borneo do Norte, atual Sabah, Malásia, é anexada pelo Reino Unido. Em 1954, Boeing 36780, o protótipo das séries Boeing 707-C135, realiza seu primeiro voo. Mais histórias. Em 1955, 18 laureados com o Prémio Nobel assinam a declaração de Mainu contra as armas nucleares, posteriormente coassinada por outros 34. Em 1966, Guerra do Vietnã, os Estados Unidos e o Vietnã do Sul iniciam a Operação Hastings para expulsar os norte-vietnamistas da zona desmilitarizada vietnamita. Em 1974, em Nicósia, Chipre, nacionalistas patrocinados pela junta grega lançam um golpe de Estado, depondo o presidente Makarios e instalando Nikos Samson como presidente cipriota. Ainda, caro vindo, em 1975, corrida espacial, o programa de testes Apollo-Soyuz apresenta uma missão conjunta do projeto Apollo e do programa espacial soviético, que efetua uma acoplagem em órbita da Terra de uma espaçonave dos Estados Unidos com uma da União Soviética. Foi o último lançamento de uma nave espacial Apollo e da família de foguetes Saturno. Em 1983, a Nintendo lançou o Famicom no Japão. Ainda em 1983, um ataque no aeroporto de Orly, em Paris, é efetuado pela organização militante Armênia Asala, deixando 8 pessoas mortas e 55 feridos. Em 1996, o governo brasileiro sanciona a lei que proíbe o fumo em ambientes públicos fechados. Em 1996, um C-130 Hércules da Força Aérea Belga,
que transportava a banda da marcha do Exército Real Holandês, cai ao pousar no aeroporto de Eindhoven. 2003, o All Time Warner desfaz o NEPCAPS Mozilla Foundation, é criada no mesmo dia. 2006, o Twitter é lançado, tornando-se uma das maiores plataformas da mídia social do mundo. 2009, o voo Caspian Airlines 798 cai perto de Junatabat Gavzin, Irão, matando 168 pessoas. 2014, um trem descarrila no metrô de Moscovo, matando pelo menos 24 pessoas e ferindo mais de 160 pessoas. 2016, facções das Forças Armadas da Turquia tentam um golpe de Estado. 2018, a França vence a Croácia e é campeã do mundo da FIFA 2018. Pois é, França ganhou o Mundial 2018. É só ali também tudo, gente, está focado que França estava a ganhar o Mundial, mas França ontem foi eliminada de Copa do Mundo. 8 horas e 47 minutos, manter ligado ali na RC. Dali, para boa, dali da África 70, manhã RC. 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

0: Muitas vezes estamos presos a uma amizade, a um relacionamento que no passado pode ter feito bem pra gente, mas que agora está causando muito mal. Sabe, se você está de repente perto de alguém que tem te causado mais angústia do que bem-estar, que tem feito você chorar em vez de sorrir, então está na hora de você soltar o que não te pertence. Você pode de repente querer, mas não tem como você construir um futuro em cima de relações temporárias. A verdade é que muitas vezes nós achamos que somos reféns de um relacionamento tóxico, mas não percebemos que a chave está em nossas mãos. Não tente então segurar com todas as forças o que Deus está pedindo para você soltar. Solte e deixe que Deus escreva uma nova história para sua vida. Acredite nos planos dele. O deixe conduzir você e te levar ao seu verdadeiro destino.
1: Existem pessoas que podem se afastar de você. Existem pessoas que ao longo da sua caminhada vão se afastar de você. E quando essas pessoas se afastarem de você, deixe-as ir. Deus não te fez para implorar para que alguém fique com você. Deus não te fez para implorar que alguém te ame. Deus não te fez para você implorar para que as pessoas se preocupem com você. Deus não te fez para você implorar para que alguém se apegue a você, para que alguém ligue para você, para que alguém se importe com você. E eu repito, quando alguém se afastar de você, deixe.

0: existir. Nem todas as pessoas que vão passar pela sua vida ficarão com você para sempre. Nem todas as pessoas que vão passar por você escreverão a história inteira com você. Algumas pessoas ficarão com você por uma temporada, por uma fase. E você tem que aprender quando a história das pessoas termina na sua história. Você tem que saber quando parte da história de alguém na sua vida acaba, para você não tentar ressuscitar o que morreu. Tem muitas histórias que Deus termina e nós tentamos ressuscitar. Você tem que saber quando você precisa chorar, jejuar, se derramar, implorar. Mas você tem que saber a hora que acaba. Você tem que tomar um banho, passar um perfume, adorar a Deus, comer, e a vida tem que seguir. Você tem que saber quando a história acaba. Se acabou, se te abandonaram, não foi um acidente. Se você tentou fazer dar certo e não deu, se você tentou fazer dar certo e não deu, não foi um acidente. Aceite como vontade de Deus, mas entenda as histórias que terminam. Para de insistir para ficar quem quer te deixar. Para de mendigar afeto, para de mendigar amor, para de mendigar atenção. Para de se portar como um coitado. Se não querem estar com você, que vão embora. Se não querem estar com você, que te deixem. Se não querem te amar, que não amem. Se não querem andar com você, que não andem. Se não querem te dar atenção, não, que não deem. Porque a tua suficiência não está em quem fica, mas está em quem te fez. Você é sustentado do alto. Você é sustentado por Ele. É Ele o autor e consumador da sua fé. Quando as pessoas erradas saírem da sua vida, as coisas certas vão começar a acontecer. Quando as pessoas erradas começarem a sair da sua fonte de alimentação, as coisas certas vão começar a acontecer. A separação de Ló e Abraão foi necessária. Não caminhe com gente que Deus não mandou você caminhar. Não faça aliança. Então, quando estiver te deixando, deixe ir. Tem momentos que é preciso se separar. É dolorido, é doloroso, é doído. Mas deixe ir. Deixe ir. Deixe partir. Aprenda. Aprenda que para entrar numa nova empresa, você vai ter que sair de uma. Aprenda. Aprenda a parar de ter viúvos. Aprenda, por mais doloroso que seja, as separações são necessárias. E quando as pessoas erradas saírem, algo vai acontecer. Quando a gente diz adeus a alguém, não significa que a gente é ruim, e nem que a gente é mal, e nem que a gente não tem coração. Quando você diz adeus a alguém, significa que você teme a Deus. Significa que se alguém está me deixando, essa pessoa não vai interferir no meu propósito. E por temer a Deus, eu vou continuar. Eu vou continuar. Eu não preciso que ninguém fique para que eu cresça. Eu não preciso que ninguém fique para que eu desenvolva. Mantenha na sua vida só quem fica quando você está com as mãos abertas.
1: Não desperdice a sua vida gastando toda a sua energia para fazer feliz quem não se importa. Na verdade, nunca se importou com a sua felicidade. Não continue dando o seu melhor a quem não tem nada de bom para te dar. Você precisa pedir para que Deus retire de você esse sentimento de posse que você pensa que é amor. Precisa pedir para que Deus abra os seus olhos e te faça ver que você não pode mais ficar assim estacionado na vida. À espera de uma mudança, de uma decisão, pois nada vai mudar se você viver perdoando, fazendo concessões. Você precisa pedir para que Deus te dê forças para você se soltar de quem não veio para ficar. Às vezes queremos, sabe, nos apegar a algo que Deus permitiu que entrasse em nossa vida para permanecer apenas por um período, não por toda a jornada. Você precisa pedir para que Deus te ajude a identificar o prazo de validade de algo ou alguém em sua vida. Lembre-se, os planos de Deus são maiores e melhores do que os nossos. Muitas vezes estamos agarrados a alguém e ficamos questionando, estranhando, sofrendo por causa da indiferença dessa pessoa. Só que essa indiferença já é sinal que você está forçando algo que deve ser e deve acontecer de modo natural. Não se apegue a alguém que não nasceu para ser cativo e nunca soube que é de fato comprometimento. Você precisa pedir para que Deus não permita que o seu coração se apegue a coisas que façam você perder o sono. Há pessoas que estão te colocando em lugares em que você não foi feito nem destinado a viver. Não fique mais fazendo perguntas a Deus cujas respostas você já sabe. Não lute para segurar o que Deus quer que você solte.

0: Pois é, assim foi uma reflexão bastante, bastante, bastante interessante. Espero que você tenha prestado atenção nessa reflexão. Foi uma reflexão bastante forte, bastante interessante e na Borrata Imitária de Parques. InfoPress, leitura de pressa online nacional no Teli. Aeris lança na praia a plataforma para reforçar a transformação digital da regulação da saúde. São Vicente, ministro, defende urgência de investimentos na CABNAF para reforçar a economia marítima. Alguns títulos de GB na InfoPress. Daqui a pouco, notas, nota volta para a InfoPress novamente. Expressa dias de trazer a economia de Cabo Verde cresce 6,3%, mas Banco Mundial alerta para a fraca ligação entre ilhas e trava desenvolvimento. O Banco Mundial considera que a economia cabo-verdiana manteve um desempenho robusto em 2025, impulsionado sobretudo pelo turismo, mas alerta que a fraca conectividade entre as ilhas continua a ser um dos principais entraves ao crescimento económico, à diversificação da atividade e à criação de emprego. MPD aponta crise política e pede audiência de urgência com o Presidente da República. O Movimento para a Democracia declarou através de uma nota de imprensa que a situação política no país é preocupante e que a legitimidade ética e política do atual governo está irremediavelmente posta em causa. Ministério Público acusa Francisco Carvalho e três vereadores da Câmara da Praia de dezenas de crimes. O Ministério Público acusou Francisco Carvalho, enquanto Presidente da Câmara Municipal da Praia, e os vereadores Fernando Jorge Tavares Pinto, Chiara Samori Offer Almada Correia Varela e Jorge Isaías Silva Garcia, num conjunto de crimes alegadamente praticados no exercício das suas funções, na sequência de uma investigação à gestão administrativa, financeira, patrimonial e urbanística do município. A estação das chuvas deverá arrancar mais tarde, com maior risco de períodos secos. A previsão sazonal do Instituto Nacional de Meteorologia e Geofísica aponta para um início tardio da estação das chuvas, com possibilidade de precipitação baixa do normal, ocorrência de períodos secos e temperaturas superiores à média. Mais de metade dos cabo-verdianos não adotou medidas para reduzir o consumo de eletricidade. Mais de metade dos cabo-verdianos não adotou qualquer medida para reduzir o consumo de eletricidade no último ano, sendo a poupança na fatura da luz a principal motivação entre que os fizeram mudanças, divulgou o Instituto Nacional de Estatística, INE, na segunda-feira. Desporto, camisola de Vozinha bate recorde em leilão no Mundial 2026. A camisola utilizada por Vozinha durante o Mundial 2026 foi vendida em leilão por um valor recorde na plataforma Match Warren Shift, tornando-se a camisola de guarda-redes mais cara de sempre, vendida naquele portal especializado em equipamentos usados em jogo. Nota volta ali para o InfoPress, pois não estou a conseguir conectar. Mas InfoPress, agora sim, InfoPress está a trazer, MPD diz que a acusação contra o Primeiro-Ministro compromete a legitimidade do Governo e pede audiência urgente com o Presidente da República. Novo Secretário-Geral quer a Assembleia Nacional mais aberta, digital e próxima dos cidadãos. Ainda, programa do Governo carece de metas mesuráveis para permitir avaliação das políticas públicas. Líder de PTS, Jónica, Governo manifesta preocupação com detenção de Domingos Simões Pereira e apela a sua libertação. Fogo, projeto Destino Fogo, apresenta novos pacotes turísticos durante a festa de queijo de Monte Grande. Cabo Verde estreia-se na Olimpíada Internacional de Inteligência Artificial com a ambição de ganhar experiência. Ilha do Sal, presidente da Câmara de Turismo de Cabo Verde, pede ações práticas para capitalizar projeção de Cabo Verde. Santo Antão, alvo de projeto de investigação para apresentação do património vitícola da ilha. Mosteiros, Câmara Ultima, preparativos para as festas do município que decorre de 11 a 16 de agosto. Ministério Público acusa antigo presidente e três vereadores da Câmara da Praia. Ilha do Sal, prisão preventiva para suspeito de importunação sexual, perseguição e ameaças de morte. Maio, Movimento Independente Maense prepara feira de saúde com rastreios e descentralizados. Ainda na InfoPress, o InfoPress, arqueólogos descobrem um dos primeiros hospitais do Atlântico em Cabo Verde. Boa Vista, ativista, defende preservação da pedra de sino do Rabil e pede integração das rotas. Portugal, Camilo da Medina, encerra digressão de apresentação de lágrima. Desporto, Espanha bate França e qualifica-se para a final do Mundial. Seleção feminina de voleibol mostra confiança na preparação para disputar qualificação na Zona 2. Futebol, CAN 2026, seleção feminina acredita na evolução do grupo e promete surpreender na estreia histórica. Pois é, alguns títulos GGB na InfoPress, notícias sobretudo, é que dita movimento a país na dia de ontem e também na dia de hoje. Bom dia, manter igual a nós, um viajinho rápido até a Alemanha, nota volta da Livinha.
1: Se o Sufo Momad não agendar o Conselho Nacional com datas conhecidas até ao fim deste mês, ele tem que ser oficiado forçosamente pelo Tribunal.
2: António Muxanga e o grupo de contestatários da liderança da RENAMO prometem ir ao Tribunal para forçar o Sufo Momad a convocar o Conselho Nacional, que deverá indicar a data e o local da realização do Congresso Extraordinário do Partido para eleger um novo presidente da RENAMO. Este é o tema de fundo da Praça Pública de hoje. Hoje é terça-feira, do dia 14 de julho de 2026. Eu sou Amos Fernando e tu és muito, mas muito bem-vindo.
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2: Votos de boas-vindas e boa escuta. António Muxanga, membro sênior da RENAMO, promete submeter uma providência cautelar junto do Tribunal contra a direção do partido, liderada por Ossuf Momad. A medida visa exigir a convocação do Conselho Nacional e o início dos preparativos para a realização do Congresso daquela formação política até outubro deste ano, para eleger um novo presidente da RENAMO. Em declarações à DW, Muxanga defende que Ossuf Momad deve anunciar até ao fim deste mês a data e o local da realização do Conselho Nacional da RENAMO.
1: Vamos meter a providência cautelar tendente a salvaguardar que aquilo que aconteceu no ano passado não volte a acontecer. Que o Conselho Nacional tenha que ser realizado ainda este terceiro trimestre do ano.
4: Então, Sr. Muxanga, acreditam que o Tribunal vai forçar a RENAMO a realizar o Conselho Nacional e, através disso, a marcar-se o Congresso Extraordinário, que, pelo menos, a direção do partido insiste que vai haver esse Congresso Extraordinário?
1: Acreditamos, sim, que o Tribunal é competente, vai fazer isso, porque a RENAMO, ao não realizar dois Conselhos Nacionais por ano, está a violar o Estatuto. Se o Sufo Momad não agendar o Conselho Nacional com datas conhecidas até ao fim deste mês, ele tem que ser oficiado forçosamente pelo Tribunal a convocar o Conselho Nacional. Há semelhança do que aconteceu em 2025, com o pedido do Venâncio Mandato. Acreditamos que vai se fazer.
4: Sr. Muxanga, como é que olha para essa posição de alguns membros que ontem, alguns foram seus colegas no Parlamento, que hoje lhe consideram persona não grata dentro da RENAMO?
1: Há muita gente que aparece aí em público a condenar-me, mas na essência eles apoiam-nos. Apoiam-nos muito por orações e logística. Estão a fazer faz de conta. Mas a verdade é uma. É que o partido está-se a perder.
2: Palavras de António Muxanga, membro sênior da RENAMO. A liderança do partido não respondeu para já o pedido de contacto da DW. E no nosso espaço de ouvinte, nesta praça pública de hoje, queremos também saber da sua opinião, se concordas com a providência cautelar contra o Sufo Momad. António Deus, meu colega, está a acompanhar o debate nas redes sociais. António, bem-vindo. Como é que está o debate aí nas redes sociais da DW?
5: Boa tarde, Amós Fernando, e a todas e todos os nossos ouvintes e seguidores da DW Português para a África. Na pergunta do dia que lançámos hoje na nossa praça pública aos nossos seguidores, questionando se concordam com uma providência cautelar, a Rosita escreve-nos que concorda, o Zaqueu diz-nos que não o afeta, já o Williams escreve-nos que tudo o que seja contra o Sufo Momad concorda, tal como o Jeremias Martins. No entanto, Sakul Cardoso escreve-nos que o presidente Ossuf Momad foi eleito democraticamente em maio de 2024 e tem direito de liderar o partido Renamo 5 anos. Escreve-nos ainda que, se for isso, terão que esperar até 2029 nos termos da lei estatutária, referindo que há documentos e atas que testemunham a eleição do presidente da Renamo, Ossuf Momad. Já sabes, a tua voz e a tua mensagem importam na Praça Pública DW.
2: Muito obrigado, António Deus, e afirmativo, a tua opinião conta, e por isso podes continuar a deixar as tuas mensagens nas nossas redes sociais, no Facebook, YouTube, TikTok, e agora estamos mais próximo de ti através do WhatsApp.
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2: E na nossa voz de hoje falamos de São Tomé e Príncipe, onde a campanha eleitoral para as eleições presidenciais de 19 de julho decorre a todo gás. Há poucos dias das eleições, jovens percorrem bairros, comunidades e apostam nas redes sociais para divulgar as propostas dos candidatos e mobilizar os eleitores. A reportagem é com o correspondente DW em São Tomé e Príncipe, Danilson Gomes.
6: Vamos falar com quem faz campanha eleitoral aqui em São Tomé e Príncipe. Falamos com dois jovens que estão a fazer mexer a máquina de dois lados diferentes da corrida presidencial. Um deles está na campanha de Nito Abreu, candidato apoiado pelo partido ADI, e tem feito muitas passeatas.
7: Temos feito uma campanha muito pedagógica, de muita proximidade ao povo, né? As passeatas têm sido mais, posso dizer, um trabalho mais de porta a porta, com o candidato, conversando, ouvindo as necessidades, os anseios, os desejos, também como o sofrimento do povo.
6: Na candidatura do atual presidente Carlos Villanova, que se recandidata como independente, também se aposta na internet.
8: Eu tenho estado a trabalhar em todas as comunidades, em todos os distritos e também nas plataformas digitais, para, primeiramente, esclarecer os jovens o que é que está em causa.
6: Quatro candidatos disputam a presidência da República em São Tomé e Príncipe. Gilles Santini diz que é preciso renovação.
7: A candidatura de Nito Abreu representa a inovação, representa a renovação, novas ideias e carrega consigo muita energia, uma energia nova e, de igual forma, a vontade de servir a pátria.
6: Já Calixto Nascimento diz que a sua escolha tem em conta o momento em que São Tomé e Príncipe atravessa.
8: Eu escolhi Carlos Villanova porque neste preciso momento é o candidato mais preparado, é o candidato que está em condições de garantir que o país esteja em primeiro lugar.
2: E pouco mais de 142 mil eleitores santomenses estão inscritos nos cadernos eleitorais. Elegem a 19 de julho o próximo presidente da República de São Tomé e Príncipe. Concorrem para estas eleições Nito Viegas de Abreu, Carlos Villanova, Eugênio Rodrigues Tine e Miquel João, tendo sido anulada a candidatura de Jorge Bom Jesus pelo Tribunal Constitucional por desistência. A campanha também se faz na diáspora. Em Portugal, está polarizada nas candidaturas de Carlos Villanova e Nito Abreu. A reportagem do nosso correspondente em Lisboa, João Carlos.
9: Esta é a segunda e última semana de campanha eleitoral para as eleições presidenciais em São Tomé e Príncipe, marcadas para 19 de julho. Os cerca de 20.500 santomenses na diáspora, nomeadamente em países como Portugal, Reino Unido, Bélgica, França, Luxemburgo e Holanda, são chamados a votar num dos quatro candidatos que disputam o lugar de chefe de Estado, mas apenas dois deles têm ação de campanha visível junto da comunidade santomense imigrante. Nito Viegas de Abreu, que já se apresentou aos eleitores santomenses radicados em Portugal, diz que tem uma visão clara para São Tomé e Príncipe, tendo considerado que a diáspora constitui uma força estratégica para o país.
10: Somos e sempre seremos uma nova geração para uma nova forma de fazer, uma nova forma de pensar, uma nova forma de agir. Chegou a nossa vez! Muito obrigado a todos.
9: Defensor de um projeto de mudança, Nito Abreu aponta a necessidade de se construir um país mais justo, mais inclusivo e mais preparado para os desafios do futuro. Promete assim fazer diferente. A candidatura de Carlos Villanova também veio a Portugal mobilizar o voto dos santomenses. O candidato, inquilino do Palácio Cor-de-Rosa, defendeu uma estratégia política para a imigração depois do êxodo de cerca de 46 mil santomenses para o exterior do país.
11: Eu quero a diáspora que seja abraçada e essa é uma estratégia que eles quiserem regressar à Grécia. Quem conseguiu aqui, fica aqui, mas nós não podemos escolher, seja quem for. A diáspora é parceira do desenvolvimento da empresa.
9: Villanova sustentou com vários argumentos que é candidato para um segundo mandato porque é preciso estabilidade no país. Gil Costa, coordenador para Portugal da Comissão Eleitoral Nacional, confirma à DW que toda a logística está praticamente preparada para a votação no dia 19, entre as 8 e as 18 horas de Lisboa.
12: Estamos a identificar e a publicitar as assembleias de voto. Estamos a preparar a logística em termos de organização de boletins, editais, tendas, por aí fora, para que a população possa exercer o seu direito de voto.
9: Há cerca de 30 anos em Portugal, o informático santomense Rufino Espírito Santo, já habituado a votar, quer ver na Presidência da República um homem com capacidade de união, porque vive-se no país uma grande crispação.
13: Gostaria que o eleito estivesse acima dos partidos e que pensasse mais como santomense, com capacidade de unir, porque nós estamos a precisar, é de alguém que consiga congregar as vontades, criar pontes entre as várias fraturas sociais que nós realmente temos.
9: De Lisboa para a DW, João Carlos.
2: Muito obrigado, João Carlos. O grande duelo nas presidenciais de São Tomé e Príncipe é este que acabou de ouvir a fotografia, mas para já quatro candidatos disputam as eleições presidenciais em São Tomé e Príncipe, agendadas para o próximo domingo, 19 de julho. Mas é como ouvimos, a campanha tem sido dominada por dois nomes, o atual presidente da República, Carlos Villanova, que procura um segundo mandato, e Nito de Abreu, candidato apoiado pela direção da ADI, liderada pelo antigo primeiro-ministro Patrice Trovoada. O correspondente DW, Danilson Gomes, fala-nos sobre os dois principais candidatos desta disputa presidencial.
14: De um lado está Carlos Villanova, de 66 anos, empresário e atual presidente da República, eleito em 2021 com o apoio da Ação Democrática Independente, ADI, candidata-se agora como independente, depois de se afastar da direção do partido que o levou ao poder. A ruptura política com Patrice Trovoada marcou seu mandato. Em janeiro de 2025, Carlos Villanova demitiu o governo chefiado pelo então primeiro-ministro, alegando a necessidade de garantir o normal funcionamento das instituições do Estado. A decisão abriu uma crise política e dividiu a ADI. Do outro lado está Nito de Abreu, de 42 anos. Licenciado em Relações Internacionais, deputado e líder parlamentar da ADI, apresenta-se como candidato da renovação política e aposta na juventude como motor de mudança. Durante a crise que levou à demissão do governo de Patrice Trovoada, Nito de Abreu foi uma das principais vozes da ADI contra a decisão do presidente da República, defendendo a continuidade do executivo. A sua candidatura conta com o apoio da direção da ADI, liderada por Patrice Trovoada, e de partidos aliados como o Movimento de Cidadãos Independentes, Partido Socialista, MCIPS, Partido de Unidade Nacional e o Movimento Verde para o Desenvolvimento do Príncipe. Além de uma disputa entre dois candidatos, estas eleições refletem também a ruptura entre Carlos Villanova e Patrice Trovoada, antigos aliados políticos. Para alguns analistas, o resultado da votação a 19 de julho servirá também para medir a influência que cada um continua a exercer na política são-tomense. Danielson Gomes, DW África.
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2: O presidente moçambicano está de visita a Portugal. Daniel Chapo disse hoje que só no primeiro semestre deste ano mais de 1.500 moçambicanos foram recrutados para trabalhar no país em áreas com falta de profissionais, metade através do Instituto Português de Emprego.
15: A comunidade moçambicana em Portugal está bem integrada. Já estamos a materializar o acordo, portanto, de mão de obra de Moçambique para Portugal. Só de janeiro até junho, Mais de 1.500 moçambicanos saíram, portanto, de Moçambique para Portugal. Por via do Instituto de Emprego, foram cerca de 800. E nós queremos continuar a trabalhar para que, por esta via do Instituto Nacional de Emprego, que é um instituto público, possamos continuar a enviar mão de obra para Portugal. E também temos agências privadas de emprego.
2: Declarações do presidente moçambicano Dani Chapo em entrevista à agência de notícias Lusa. Chapo disse também que Moçambique quer que a missão militar da União Europeia fique no país por mais 2 anos.
15: Nós agora terminamos, portanto, a fase do apoio no primeiro acordo e agora estamos numa fase de negociação para a extensão, pelo menos por mais 2 anos. Porque achamos que é extremamente importante. Quero agradecer à União Europeia e agradecer a Portugal em particular pelo facto de durante este período termos portanto, tido este apoio no combate à corrupção, aliás, no combate ao terrorismo, queria dizer, e sobretudo no apoio não só na formação, no apoio à capacitação, em particular às Forças Armadas de Moçambique, e as Forças de Defesa e Segurança no geral.
2: Daniel Chapo está de visita a Portugal até próximo dia 17 de julho. Ainda em Moçambique, o líder do ANAMOL, Venâncio Mondlane, quer reformas profundas na legislação eleitoral para reforçar a transparência dos processos eleitorais no país. Falando esta terça-feira, durante a segunda fase das auscultações do Diálogo Nacional Inclusivo, Mondlane afirmou que o atual modelo precisa de mudanças para garantir maior confiança dos cidadãos nos resultados das eleições.
16: O que levou os moçambicanos, os jovens, a irem para a rua protestarem é porque queriam que aquilo que depositaram na urna correspondesse aos resultados que foram anunciados pelos órgãos eleitorais. E eu acho extremamente engraçado. Entre as soluções, se diz que houve moçambicanos que apresentam propostas moderadas para haver integridade, para haver transparência eleitoral. Isto é uma manipulação. Eu não acredito que existam moçambicanos que tenham pedido para não se combater a fraude de forma profunda, mas combater-se a fraude de forma moderada.
2: Venâncio Mondlane sugere o apuramento eleitoral centralizado, eliminando-se assim os apuramentos intermédios feitos pelas comissões eleitorais e os secretariados técnicos de eleições ao nível do distrito. O governo de Cabo Verde apelou esta terça-feira à libertação rápida do líder da oposição na Guiné-Bissau, Domingos Simões Pereira, e defendeu o restabelecimento das suas garantias constitucionais. Em comunicado, o executivo cabo-verdiano manifestou disponibilidade para colaborar em articulação com a CPLP e a CDAO na procura de uma solução pacífica, inclusiva e duradoura para a crise política guineense. Enquanto isso, o Ministério Público de Cabo Verde acusa o primeiro-ministro de Cabo Verde, Francisco Carvalho, de 26 crimes alegadamente praticados quando presidia a Câmara da Praia desde 2020 até este ano, segundo um documento citado pela agência Lusa. E depois a Rússia classificou como terrorismo os recentes ataques ucranianos contra navios russos no mar de Azov. O ministro dos Negócios Estrangeiros russos, Sergei Lavrov, acusa Kiev de tentar causar danos e intimidar. No entanto, a Ucrânia considera legítimos os ataques, alegando que os alvos fazem parte da chamada frota fantasma utilizada por Moscovo para contornar as sanções internacionais impostas devido à guerra. E para já vamos falar do desporto. Um dos maiores clássicos do futebol europeu chega à fase de semifinal do Mundial, sempre que França e Espanha se encontram numa grande competição. Há história para contar. E hoje escreve-se mais um capítulo, conforme nos conta já a seguir Sara Arnott.
17: Um dos maiores clássicos do futebol europeu chega à semifinal do Mundial. Sempre que França e Espanha se encontram numa grande competição, há história para contar e hoje escreve-se mais um capítulo. No histórico de confrontos, as duas seleções já se defrontaram 38 vezes. A vantagem pertence à Espanha, 18 vitórias contra 13 da França, além de 7 empates. Nos dois últimos grandes duelos a eliminar, foi a Espanha quem levou a melhor, mas quando o palco é o Mundial, a história muda. O único confronto entre as duas seleções aconteceu em 2006, nos oitavos de final, e terminou com uma vitória à francesa por 3-1, uma noite que ficou marcada pelo grande gol de Zidane. Hoje, a Espanha procura confirmar a superioridade recente, a França quer quebrar esse ciclo e voltar a vencer o rival no maior palco do futebol. Um lugar na final está em jogo e mais um capítulo desta rivalidade está prestes a ser escrito.
2: Muito obrigado, Sara Arnold. Para já, só de lembrar que França e Espanha defrontam-se daqui a uma hora. Esta é mais uma primeira semifinal do Mundial deste ano. E assim colocamos ponto final à Praça Pública de hoje. Eu sou Amos Fernando. Informações em atualização em dw.com/português. Até amanhã. Bom futebol para quem vai assistir o Mundial e bom descanso para quem não vai assistir. Até amanhã.

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2: Centro então de Rádio Comunitária de Espargos, bom dia, já não estou de volta depois de nós compromissos publicitários e também de nós volta, nós passeio até a cidade alemã de Bonn. Pois é, aquele é o som de boa Rádio Comunitária de Espargos, boa sintonia amiga. Notaria então que mais o número de manhã RC, edição então para hoje, quarta-feira, dia 15 de julho. Aquele abraço do espera que dia, bom manchedrete, coisas tita correbrete e votos. É bobo, continua a ter um ótimo dia e sempre ligado na sintonia de Rádio Comunitária de Espargos. Boa que na lomba, boa que na traboi, um excelente dia de traboi para bom, que tudo está correbrete nesse dia de hoje. Boa também que está na casa, está a gozar esse dia como mais um dia de folga, mais um dia de férias, a bom saber descansa, repor energias. E também bom café da manhã 9h42, né? Quem está na casa, que está na trabalho, já está na hora de tomar café, quem que ainda quer tomar café e repor energias para tacar mais esse dia. Nós também daqui a nada complementa essa segunda hora deste espaço matinal, como sempre que a previsão de tempo a nível nacional, junto ao Instituto Nacional de Meteorologia e Geofísica, também uma previsão de deuses, horóscopo do dia e informação desportiva, ainda não tenês, não tenês mundo de Copa, Copa que já te falta apenas dois jogos para a final, quer dizer, três, né? Se não pôs disputa terceiro e quarto lugar, não tem outro mês, finais de Copa do Mundo, final de Copa do Mundo, tem agendote para dia de mim, caro vindo, pois é, final de Copa do Mundo, tem agendote para dia de mim. Então, quer dizer que nós menu para fechar a segunda hora, terceira hora não teria reposição, espaço conversa aberta, ali na sintonia de 88.1 FM, quarta hora espaço convívio, ali na Borrati, onde é que já vou saber, onde é que bota de boa música, através de nós, plataformas de Facebook e também através de ligação 241-3855. Aquele abraço, mantê-lo de Larigode Manos, nota ali, está a falar para boa, diretamente ali da África Central. Aquele boa rádio comunitária, e nota sempre disponível para boa, ali na Centro Comunitário da África Central, e também através do nosso telefone 241-385, vamos saber, qualquer anúncio, qualquer publicidade, boa RC está ali sempre disponível para boa. Pois é, nota seguir uma boa nesse magazine matinal, te espero que bote a gostar, que bote a ligado, música, informação e a partir de 11 horas, bote fazer espaço, por agora mais um musiquinho ali, nota bater Jamaica, ter Jamaica, nota convida Bob Marley para trazer-nos-lhe Positive Vibration, especialmente para boa.

12 a 28 km/h a partir da tarde. Estado de mar, ondas de norte, nordeste de 1 a 2,5 metros, sudoeste a sul do arquipélago 1,5 a 2,5 metros, mais a noroeste do arquipélago, localmente a rondar 1 metro em zonas costeiras sul, incluindo sectores interilhas em Sotavento e Barlavento Ocidental. Temperatura máxima Pesia 2, tempestade entre 28 a 30 graus, podendo atingir 30 a 32 graus em Santiago. Pois é, podendo atingir 30 a 32 graus em Santiago. Esta é a informação do Instituto Nacional de Meteorologia e Geofísica. Meteorologista de serviço José Almeida. Então, para tudo esse dia de hoje, na tudo Cabo Verde, também tem temperatura entre 28 a 30 graus, um dia normal de verão. Na Ilha de Santiago, temperatura pode atingir 30 a 32 graus centígrados. 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

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Nota seguinte então agora para a previsão de deuses, horóscopo do dia. Vamos ao horóscopo do dia, Nina Borraio de Comitária de Paz. Nota comecei então na Carneiro que te trazer. Tensões nas relações de trabalho serão compensadas por momentos carinhosos e inspiradores com os filhos ou o par. O dia será divertido, fértil e repleto de novidades. Aproveite para enriquecer seus projetos, ampliar contactos e brilhar. Sua presença será marcante por onde passar. Planos de longo prazo ficarão melhor definidos à noite. Touro, deslocamentos e discussões serão cansativos com Mercúrio retrogradado. Em compensação, um reencontro especial ou momentos deliciosos com os filhos dará um sabor especial ao dia. Invista em mais conforto se deseja mudar de casa. Condições serão favoráveis. Conte com o suporte da família. Surgirá oportunidade de um negócio imobiliário. Gêmeos, conversas com irmãos, propostas ou mensagens poderão abrir uma porta importante. Aproveite para apresentar ideias, movimentar contratos e resolver combinados. Sacadas à frente no tempo trarão soluções criativas para um projeto. Anote tudo antes de que escapem. Boas notícias ou novidades de alguém próximo animarão o clima. Circule mais. Câncer, conte com mais surpresas financeiras, o dia trará chance de ganho extra, valorização do seu talento ou uma proposta que melhorará os rendimentos. Aproveite para cobrar o que merece, uma releitura calma do orçamento revelará onde dá para poupar, mas repense prioridades sem pressa, bons acordos facilitarão uma negociação ou uma venda. Leão, Júpiter, Lua e Júpiter juntos em seu signo prometem um dos dias mais luminosos do mês. Magnetismo, sorte e generosidade abrirão portas para onde você passar. Marque presença nas redes, apresente um plano, convites imperdíveis chegarão pelos amigos. Alguém intenso poderá testar sua paciência em uma relação, não entre em disputa de controle. Virgem, um apoio discreto ou uma solução inesperada trabalhará ao seu favor, longe dos holofotes. Confio nos movimentos silenciosos, desacelere, dê crédito à intuição e reserve um tempo para meditar. As melhores respostas virão em momentos relaxantes. Vênus em seu signo seguirá revelando seus encantos, poder de atração em alta. Libra, convites, reencontros e indicações valiosas animarão o dia. Boas novidades chegarão pelas amizades. Participe de eventos, expanda a sua rede e some forças em um projeto em grupo. Um amigo poderá abrir uma porta profissional. Planos de viagem ou de estudo ganharão impulso. Aproveite o clima de férias para desenhar um roteiro e garantir reservas com bons preços. Planeje o futuro, popularidade e sucesso em alta. Escorpião, mostre serviço e olha, reconhecimento. O dia trará sucesso profissional, oportunidade de expansão, convite para liderar um projeto ou maior visibilidade no seu trabalho. Desenhe estratégias e aposte em mudanças. Um método diferente deixará a rotina mais leve, teste uma ferramenta e facilite as tarefas. Amizades darão suporte nas decisões. Sagitário, planeja uma viagem, garanta vaga em um curso ou retoma um projeto de longo alcance. Horizontes se ampliarão, avalie possibilidades e caminhos. Um assunto jurídico ou documentação andará mais rápido do que o esperado. Conexões com pessoas de fora animarão o clima. Parcerias estarão ativas. Combine programas e participe de eventos. Capricórnio, confidências e gestos de confiança aprofundarão um vínculo especial. A vida íntima ganhará calor e boas surpresas. Aprofunda um vínculo especial, encerrar um padrão antigo trará alívio e abrirá espaço para uma fase mais leve. Deixe para trás o que perdeu sentido, um acerto financeiro ou apoio inesperado poderá chegar com um presente. Aquário, o par, um sócio ou alguém muito próximo
poderá surpreender com uma proposta generosa ou uma declaração. O dia trará muita emoção e foco nas relações. Aproveite para firmar um acordo, formalizar uma união ou aumentar a confiança em uma relação especial. Se estiver alguém envolvente, chegará num evento ou nas redes. Casamento em alta. Peixes, trabalho trará resultados acima do esperado com apoio generoso de colegas, solução de uma pendência ou até uma proposta financeira considerável. Assume um hábito saudável, caminhe, treine, alongue e cuide da alimentação. O corpo reagirá rápido, com mais disposição. Encontros encantadores alegrarão o coração, novas relações no radar. Pois é, a sintonia então de ERC, ou Rádio Comunitária. Daqui a nada, nós, página desportiva, já não está na terceira hora, e na terceira hora, já vou saber, caro ouvindo, não está bem Stodlik, que conversa aberta. Tikanjafa Coli, de Jamaica para Costa de Marfim.

0: Tican Jaff Colliri na sintonia de boa Rádio Comunitária dos Espargos. Sempre um prazer enorme ter lado da Leta Comunicaíta fazer, a ouvir, fazer rádio, tu ouvir rádio e sempre um prazer estar ali a fazer rádio para boa. Assim não vi Tican Jaff Colliri, caro vindo para Flop, que seleção cabo-verdiana de futebol feminino, está nessa preparação no estádio da Várzea e também no estádio nacional. Está a fazer essa preparação para jogo, para início de CAN de futebol feminino. É que está a acontecer na Marrocos. E seleção ainda tem mais um treino na cidade da Praia, sexta-feira. Seleção está a partir para. Sexta-feira, seleção está a partir para Marrocos. Eu também ouvi onde é que a jogadora convocada para Nita Irkas. Irlas.
1: Desafiante. Cos'è che non puoi rispare di buono in questa competizione?
2: Bom, è mesmo l'Irlanda molto più ambiziosa. Un'Irlanda che stava a essere il massimo settore per l'equipe e per Cabo Verde a fare un buon campo.
1: E sobre cão, de que o nosso grupo, tem um adversário aqui com o cheiro de nós, que é Mali. Mas é que mais que eu queria falar sobre aquele grupo lá?
2: É um grupo forte, é um grupo fácil, mas ainda acredito que é uma equipa preparada, uma equipa cheia de talento e eu também quero cada jogo com seriedade e lutar nos máximos.
1: E com o talento dos colegas, o que é que não pode esperar de Cabo Verde?
2: Por espera tudo. Tenho muita espera, mas tanto mim, para todo o povo, para ocupar o nosso máximo e depois fazer o nosso melhor. E sabemos que tem equipas lá que é muito mais forte, e é durante aquela competição lá, que tem mais experiência, mas o jogo é 90 minutos, é que há de pita. Então, enquanto há de pita, eu estou dando o nosso máximo.
0: Palavras então de Irlas. Não também ouvi Lara Silva.
3: É um orgulho. Eu nunca pensei estar aqui e fico muito feliz de confiar em mim e ter a oportunidade, porque toda a gente que joga futebol gostava de ir a uma seleção. É um sentimento muito bom.
1: O meu coxinho de quando você me chamar para disputa, para ser pré-convocada para lá para cá.
3: Fiquei muito contente porque a CAN é muito grande, primeira participação, foi com tudo e confiar em mim foi isso. Foi bom.
1: De que eu botou hoje de talento de meus colegas, poderiam fazer nesse campo.
3: Surpreender toda a gente. Nós somos um grupo bom, somos unidos. Temos muita força, muita vontade e de certeza que vamos surpreender e não vão estar à espera.
0: Pois é, assim, não vi Lara Silva, ele é que anda com as novidades também na convocatória. Fitch Cabo Verdeano, nascido em Portugal, também que fazer parte da seleção de Cabo Verde. Seleção de Cabo Verde preparou então a ida para Marrocos, onde é que Cabo Verde participa a primeira vez na CAN. Nacional de Futebol Feminino, Nacional de Futebol Sub-19, lá na partiu hoje de noite para a cidade da Praia, onde é que Lana também participa nessa competição. Também participa junto uma equipa de bola para frente, Mindelense e equipa de Tarrafal de Santiago, que é 3-4 equipas ali também disputa campeonato nacional. Lana entra na prova sábado, Lana entra na prova Madelta de Tarrafal, 4h30 mais antes, 2h30 tem bola para frente, Mindelense. Esse campeonato nacional não te bate a seguir ali na Rádio Comunitária de Espargos. Quanto ao Nacional de Sub-19, é lá para dia 30 de julho, a equipa de Salta na Pool B, Altana Pool, Junma, Epif, São Vicente, Foco, esse pool Lita fica na Santiago, na São Vicente fica por lá, Santiago Norte, Santiago Sul, Maio e Boa Vista. Santo Antão, nunca é a região que consegui fazer campeonato nacional, campeonato regional de Sub-19. Pois é, e que as digo, provas nacionais, eu também debate, acompanha ali na Boa Rádio Comunitária de Espargos, desde já, Lana, que está de partida, boa sorte para a equipa de Lana. Caro ouvinte, também a seleção de Cabo Verde Voleibol está na cidade da Praia, está Trubeia, está prepara, está começando a competir amanhã. Amanhã tem em Cabo Verde, Maguiné, Conakry. Após dia 17 tem Cabo Verde, Maguiné. Amanhã tem Cabo Verde, Guiné-Bissau. Depois, dia 17, tem Cabo Verde, Guiné-Conakry. E depois, dia 18, tem Cabo Verde, Senegal. Se faz a qualificação para a zona 2 de voleibol. Boa sorte para as garotas de voleibol. Pois é, caro ouvinte. Aquele som de boa rádio comunitária de Espargos. Assim, fui nos... atualização desportiva a nível regional, já não te volta para regional, para flop de meias finais de mini champions, de taças pares, mas por agora para flop de meias finais de campeonato do mundo, onde França ganha, onde Espanha ganha França para 2-0, França que tive argumento para jogar mais Espanha, quer dizer, França tem argumento, né? Talvez que tem argumento que é a palavra certa, mas a equipa de Espanha da seleção francesa, o noto tático treinador de Espanha, de Deschamps, Luís de la Fuente, de Didier Deschamps, um noto tático, Meicom de Espanha, Inglis, Meicom de França. A palavra certa é que ali, Meicom de França, em nenhum momento encontra França. Espanha tem mais homens na Meicom, homens com muita qualidade, mobilidade de bola, se protege a bola direito, pressão, riba, pressão alta, ganha quase tudo bola. Espanha, catcha França, aquela gente afledou um no tático e taticamente, Espanha, Inglis, França, e Espanha está na final, merecidamente 2-0, depois de um penal de infantil de Dinho, na segunda parte de um bom jogar triangulação, Espanha para 2-0, Espanha está na final do Mundial, 16 anos depois, último final que a Espanha tinha esse tot, era na seu último e único final, né? Foi na 2010 na África do Sul, Espanha está novamente no final. Hoje não tem um jogo daquelas, não tem Argentina-Inglaterra, que são partidas de futebol, é um jogo que tem envolver muitas rivalidades. Na 1986 tem aquele tal 40 anos depois, aquele tal mão de Deus de Maradona que elimina a Inglaterra do Mundial, tem ainda essa coisa ali que fica em inglês chape, também tem aquele golo naquele mesmo jogo ali e Maradona marcou aquele golo porque ele finta tudo gente na altura, foi um golo extraordinário para muitos, daqueles é o melhor golo de Mundial todos os tempos. Argentina, Inglaterra, tu achas que a Argentina tem um dívida mais, duas grandes equipas, bem treinado. Thomas Tuchel, está a fazer um trabalho espetacular na Inglaterra. Scaloni, no caminho de CNF, duas grandes equipas. Só com do lado da equipa tem um gênio que é Lionel Messi. Lado da Inglaterra tem mais coletividade, uma equipa mais coletiva. Não teria que Tuchel conseguir fazer uma equipa da Inglaterra. Tuchel tinha Foden fora. Tuchel tinha Palmer de fora, outro grande jogador que Thomas Tuchel de fora, cria polémica, mas levou um leque de jogadores, digamos, de medianos, mas ele conseguiu fazer um grupo de trabalho espetacular. A de Tuchel ser mérito para a seleção de Inglaterra. Argentina, a forma de Scaloni, está também e está nas meias finais. Jogo hoje a partir de 6 horas da tarde. Pois é, então, outra volta para flop de Taças Parques, não tem meias finais hoje, a partir de 20 horas e 20 minutos, perigoso para a Borussia, na sequência 21 e 20, Inter mais Istambul, dois grandes jogos de futsal, bota convidado então para mais logo, Estado de Napoli Vilhena de Cascais, porque os dois jogos ali é dois final antecipados.

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1: Sintonia então, DRC, aquele abraço para boa noite. Bem, começaria então mais uma edição de Conversa Aberta ali na Boa Rádio Comunitária de Espargos, Boa 88.fm, edição deste espaço onde é que nota a Assembleia de Problemática de Uso de Álcool e também de Outras Drogas. Mais uma edição ali na Boa Rádio Comunitária de Espargos, então a você manter igual de manhãs, 10h25. Conversa aberta hoje, não também estou ali também na coordenação, mas programa hoje, sobretudo, também ser conduzido para Nelson Lopes e ser convidado. Nelson, bom dia.
2: Bom dia, Fábio, e bom dia, ouvintes lá na casa. É um prazer sempre estar ali na companhia de nós ouvintes e ali de Fábio, né?
1: Então, pois é, hoje não também tem ali, de manhãs, um jovem, para conta a gente se história, né?
2: Pois é, hoje não tem um convidado que também... Fala-nos de um bocadinho dessa trajetória de alcoolismo ativo e recuperação.
1: Normalmente... Pois é, e aquele só para antes de vou começar a conversa, uma boa convidada, só para não situar no ouvinte, agora nos programas, uma semana outra fazer, de outra folha de um tema, outra semana outra trazer uma pessoa ali, assim que for possível, né?
2: Sempre que for possível,
1: para contar essa história, para contar essa história na primeira pessoa.
2: Sim, às vezes pessoas que até creem que está muito disponível, mas não está fazendo um esforço que é para sensibilizar esses camaradas, as pessoas que já estão na recuperação, para trazer essa história, porque é muito importante.
1: Pois é, Nelson, então, começou a conversa, uma boa convidada, não também estou ali também, ali nessa conversa. Ali.
2: Com certeza. Nosso convidado é Levi, não estava a gostar só para ele fazer um... pequena apresentação para pessoas lá na casa, ficar de saber quem que é Levi.
3: Muito bom dia. Meu nome é Levi, da Ilha do Sal, nasci de Criote. Estou ali para dar testemunho sobre o que aconteceu na minha trajetória de vida com álcool.
2: Pois é, Levi, muito obrigado então para ter aceitado o nosso convite. Esse convite já foi feito há um dado tempo, que sempre não está conversando, devia ter mais de um ano que ele te convidou, que era para bem participar ali no programa, mas agora que apareceu a oportunidade, então não está a querer perguntar, quem que era Levi antes de álcool entrar na bovida? Por exemplo, a maneira que tudo começa, não saber que às vezes... bebida até começa com um... tem sempre uma maneira que ele começa, então ok, botinho uma vida tranquilo, depois entra álcool, também atrapalha. Então, para vou falar nós um bocadinho, quem que era Levi antes de álcool entrar na bovida e maneira que álcool entra na bovida?
3: Bom, álcool normalmente entra na minha vida a partir de 17 anos. É, através de convivência de jogo de bola, era sei, joguei torneio com colegas, depois jogo, bate-me aquele pontinho, como é que a gente está a falar. Então isso bate-te leva a rotina toda semana, tem jogo, tem bebida. Então lá que fui aquele caminhado, aquele processo para bater-te entranha no álcool. Porque a mim, normalmente, é difícil me sair de casa ainda 16 anos, 15 anos, bem como se eu saísse 17. Então fui lá, foi aquele começo de álcool na minha vida, por acaso.
2: Uma coisa importante, falei, tem jogo, tem bebida. Eu disse sim para não tomar nota, não é, Fábio?
4: Claro.
2: Que às vezes estou falando na questão de coisas, de fatores de prevenção, não é? E sempre te apontou de prática desportiva como fator de prevenção, mas também experiência de vida do dia a dia tem mostrado que a prática desportiva também pode ser fator de risco. Sim. E não ter loiote.
1: Até leva ao consumo de álcool.
2: Até leva ao consumo. Então é preciso ter um bocadinho de... Dá atenção nisto, não está-te uma nota, depois não está a fazer...
1: Deve ser um programa sobre isso.
2: Sobre isso. Levi, pergunta é, naquele momento que vou perceber que álcool tinha só de ser um hábito e ele passou a ser um problema? Porque tem um frase que te fala que nem tudo quem te bebe socialmente te bate em problema com álcool. Mas tudo quem tem problema com álcool, ou já teve problema com álcool, começa a beber socialmente. Ninguém que até começa um bebedor problemático. De uma vez. Então, começa para hábito, que ele foi, mas se diga uma altura que ele passou a ser mais do que um hábito, ele passou a ser um problema na boa vida, não é? Não queria saber qual foi esse momento, de maneira que vou perceber.
3: Bom, normalmente esse momento comecei a partir de. Um 25 anos. Combate a nota porque já me estava a usar álcool de muito excessivo, toda hora. Vá para trabalhar às vezes. Colegas e nato não cozinha. Então lá, bate a nota, mas sempre estou a ficar daquele. Recém, se convidar alguma coisa, vou até dizer, vou até bem. Então, fica assim, bate apoio, 25 anos, até cheguei na 30, como a tua mão já estava, até voltar ao meu vício. Por isso, é pequeno.
2: Tem algum episódio, alguma ocorrência que bota poder falar nós que dá para perceber que aquele hábito de beber já tinha ultrapassado, por exemplo, volta problema algum, às vezes as pessoas já têm problema mas dinheiro, mas pagar compromissos, ou problema na casa, ou problema na família, uma família constituída, quem que tem, as coisas assim, você teve algum desse sinal ali?
3: Sim, normalmente, de fato como tive porque fui, última vez, olha como dizer, fui de uma tristeza. Sei que trabalho, é dia de trabalho, tronho, é dia de trabalho. Ressaca, quei, assim, sem explicação, sem nada. Vá para o hospital, que ela foi o dia mais triste da minha vida. Por isso, como bata nota que normalmente era bata, estou esquecendozinha de álcool.
2: Obrigado. E Fábio, sempre por tiver algum... Chega para dar, vou estar à vontade, não está na boa casa.
1: Não, está à vontade. Hoje o programa é de novo okay. Convidado.
2: Então não estava no momento em que hábito passa para ser um problema. E já vou falar essa próxima questão que me tinha para boa. Já vou falar que qual foi o momento mais difícil que vou viver na boa ativa de alcoolismo, né? Que foi essa questão ali de ressaca, vá para no hospital. Portanto, aquele foi o momento mais difícil de boa vida de alcoolismo ativo. Agora, a questão é, quando vou sentir que o álcool já estava a passar de ter um problema para boa, o que é que vou pensar em fazer de seguida?
3: Bom, de seguida eu fui pedir ajuda na minha empresa aqui, Câmara Municipal do Sal, que se dê por acaso ajuda. Naquela altura não estava tendo risco de perder próprio minha dia de trabalho em gestão de bebida, que se dê a ele, graças a Deus, me ficaste contente, me está ali ainda suave, há muito que não vão por acaso sem usar álcool. Então, olha como se dizer, está indo, dia a dia, devagar.
2: Então o que é que levava a tomar a decisão de pedir ajuda? Foi aquele episódio que aconteceu, né? Mas nunca a boca teve abordagem assim de familiar, de amigos, que notamos uma botava a beber assim de uma forma exagerada, nunca ninguém que falava nada, ou é cuidado, se maneira que vou te beber, coisas do tipo.
3: Por acaso não. ajuda de familiares, como está a dizer, o único é sonha, mãe. Sempre, mãe está a dizer, para a boca está num bom caminho. Para a boca está num bom caminho. Amigos, olha, é pouco. Vou poder dizer que pouco nem nada. Porque amigos, é pouco está a dizer para o para de viver. Porque esta aproveita de boa oportunidade de ter metido na álcool. Vou ter metido na álcool. Passo bate a consumir também na boa. Porque se botei um boca para casa hoje, acho que fica chateado na boa. Então, como você bebeu aquele gajo pagador, sempre, acho que até dizer nunca para de usar álcool. Sempre se está na. Bem de mão coisa. Fui, amigos por acaso, pouco.
1: É que... só nessa questão ali, nesse processo de largar, a questão de amigo, vou perder a tua amizade depois de ter largado álcool ou amigos, amizades manter?
3: Para dizer a verdade, me perder tudo amigo que tinha, da minha zona principalmente. Olha, para dizer a verdade, escorra tudo. Para chumar-me, para isso, para aquele outro, nunca desse como para dos álcool.
1: Mas para dos álcool, já que te chumava nem para...
3: Não. Por acaso. Nem para tomar um copo de sumo, nem para tomar um sumo.
1: Pois é. Nelson, para poder continuar, é uma questão de quando você está admitido na álcool, você tem sua amizade, basta vou largar, vou festa, você dá álcool pessoal, já está pouco de parte. Yeah. E mesmo se você fazer qualquer convívio, se querer botar a beber sumo ou água, o pessoal que está
3: por acaso, amigos que como tenho hoje em dia, creio assim, que nunca me pensavam em me tater. Amigos que nunca está nem conviver, nunca tinha aquele convivência, grinha assim, em as amigas que eu estou convidando para beber, mas estou convidando para tomar um sumo. Não sei o que eu estou a usar álcool, mas vou te beber um sumo, vou te fazer um bafo, mas nossa. Mas em as amigas de criança para adulto, correr tudo.
1: Pois é.
2: Sim, mas a questão de. Bopo, ele é pertinente, ele é um barómetro. Sim. Que é, por exemplo, nós é que está envolvido na. Na grupos terapêuticos ou grupos de autoajuda ou maneira que queria falar, normalmente, pronto, mesmo tem mais experiência, às vezes não está na minha. Pronto, na minha trabalho, na minha sensibilização que está a fazer, tinha pessoas para lá no grupo terapêutico, para lá na Delegacia de Saúde, aquele grupo que está a fazer tudo quinta-feira, 9 horas. Teu colegas tem bode lá, teu companheiro tem bode lá, depois de conversar com a mim, né? Então, normalmente, o circuito teu te funciona assim. Alguém te queixa esse problema de álcool, tem outra pessoa que te fala, é da Nelson fala, outro te chamam, modas ter um familiar, um amigo, então te conversa com aquele pessoa depois te vai para o grupo. E às vezes a gente vai naquelas reuniões, nunca te pode ir sempre, nunca te pode ir tudo quinta-feira. Mas de vez em quando também, a hora quando contra colegas normalmente devem se perguntar, a hora como um já está com um mês, sem beber, dois, três, daí vos amigos, não, gosto de chamar-me soberbo, esse licinho ele é clássico.
1: É uma questão complicada.
2: Esse licinho ele é clássico, basta alguém que procura ajuda, procura esse processo de beber, primeira coisa que ele estava a ter mais seus amigos e meu amigo te falou, meu gol, te zeber que te liga, dizendo então que ele é barómetro, a hora que o amigo te falou, meu gol, te zeber que te liga, assim, meu outro direito e para continuar
1: pois é.
3: É modo de mim na zona também, se estás chamando é sempre cachorro, estás a dizer oh cachorro, boca te paga nada, quer dizer boa, tipo modo um cachorro de rua, se eu chamar para o bem tomar um osso, um comida qualquer, botinha que
1: bem.
3: Então é por isso, colegas, está a dizer assim: ó, cachorro, boca está a pagar nada, quer dizer, boi, obrigado. É para pagar uma coisa, mas se boca pagar uma coisa, boi, cachorro amanhã, boi, se aquele, aquele outro, complicado.
1: É complicado.
2: Então depois que vou parar de beber, vou sair de grupo, do sair de larga cachorrada.
1: Pois é.
2: Então essa pergunta, essa questão ali é importante, mas reportando a pergunta com. Como fazia Bobo antes, é que normalmente a gente identifica um álcool como pessoa que tem problema com a bebida. Profissionais de saúde mesmo. Estou a falar que ele ano falar ali no programa. Por exemplo, de vez que me tinha, era uma senhora que é presidente de Alcoólicos Anónimos de Brasil, que é um psicólogo que está a fazer uso de álcool. Então, num vídeo que ele está a mostrar, ele dizia: um alcoólico, e aquela pessoa que está lá na meio. toda gente a ser volta saber que há muita que problema com a bebida. Mas só ele foi que está notando. Então, normalmente, tem sempre alguém que te fala, moço, cuidado, vou-te beber teu. Tem gente, mesmo que esteja acabado de dar uma ajuda, mas essa mostra preocupação à maneira de beber, que tem três coisas. Tem aquela preocupação, que é de tipo de um diagnóstico, alguém é preocupado, que falando de tal, está a beber demais.
1: Pois.
2: E tem aquele que te esgobe na cara. Uma outra bebida de máscara, assim. Tem que é que tu usou ele como um arma de arremesso, e tem aquele que te fala para despreza. Ah, a mim tem que trocar mão bêbado, mão alcoólatra. Então, quando se flagela com bebida, ele tem aquele três caminhos ali. Olha um diagnóstico, olha um arma de arremesso, olha um menosprezo, né? Então, normalmente, pessoas estão a fazer aquele. Que este tipo de atitude ali, por isso que me perguntava se pessoas que cuidado, vou te beber cheio ou vou te estar te beber cheio. Aquela coisa lá, ele é um daqueles indicativos na hora de fazer tipo de triagem para ver se uma pessoa é alcoólica. Por exemplo, eu te pergunto a alguém, meus colegas, está só te falar no conto de bebida, mas normalmente o alcoólico, a hora que vou falar muito de beber, ele te recusa, né? Ele está na mim, não, minta.
1: Tem IB socialmente.
2: Socialmente, claro, com creio, coisa, vou até refilar naquela pessoa que está a falar. Nem isso, nunca vou refilar na ninguém que falava na boa maneira de viver.
3: Normalmente não. É pouco. Sabendo que. Mas é como está a dizer, explicar você. Como está a usar. Está aproveita daquela situação para estar na bupé. Sabendo que botar da boca netada, botinha bom dia de trabalho, está a dizer botinha bom dia de trabalho, está angustiando a boa jasca, está a pescar para aquela maneira de pescar, problema, falar isso, falar aquilo outro, não, mas está colando na bupé, que botar maneira, vai dar mais uma canetada, para aproveitar na boa para usar, para insulto, que as coisas lá, catatim.
2: Aquela malta, do grupo.
1: De malta, né? de malta perde,
2: né? Sim, aquela perde, aquela malta da cachorrada. Ninguém que quase muito bem tinha uns assim, né? Tinha aquele pessoal que sabia dia quando estava a receber. Achava vai lá na barra, tinha lá diante, lá na praça, sabe? Mas churrasco galinha inteira. Cerveja, maionese. Ou como está a sair da aula, quando está a passar por lá. Então, já está bem consumido. Sabe, ah, ali Nelson, sabe aquele gajo para serviço, mas hoje Nelson está a receber, daqui a nada de galinho está a pagar. Vida de alcoólica fácil.
1: Que é fácil. Mas é sempre uma questão, né? É sempre, mais vezes, mais familiar, mais mãe, uma mulher, sempre é que te acaba para chamar atenção. Amizade às vezes é bem difícil. Porque se você meter naquele círculo de amigos, lá tem bebê todo dia. Você tem um bom grupo, é pessoal, normalmente, quando você na vida de álcool, bom amigo, bons amigos também, a maioria também tem naquela vida.
2: Tá lá, sim, é mãe, familiar, próximos, é pessoas
1: esposa, namorada,
2: esposa, namorada, chefe, colega, mesmo foi. Mas tem sempre alguém que te repara uma pessoa também. Esse lindo, não estou a usar, normalmente, é para mostrar que aquela pessoa que tem problema com álcool. Ele é o último a saber, não é nada a ver com outras coisas. Ele é o último a saber porque ele é o último a ter uma fé. Que é tudo alcoólico, tu te chamam, não, mas cozinha mais. Às vezes até familiar. Te fala, não, ele é um gajo direito. Ele é uma pessoa direita. A mulher se fala, não, é marido. Ele é direito. É só hora que ele está a que ele cozinha, aquele assim. Coisa. O problema é se ele toma que ele cozinha regularmente.
1: Todo dia.
2: Yeah. Então não se pensa mais alguma questão. Então não está ali a espiar papel de família e amigos na boa recuperação. Ou também grupos de ajuda no bom processo. De maneira que foi o bom processo de recuperação.
3: Bom, meu processo de recuperação normalmente foi mal, vamos dizer você. Fui que pedi aquela ajuda na câmara. Onde é que a gente come? Raflin, a gente come. Você Nelson, que não tive passado na questão, na conversa, logo fui minha ponta para a recuperação, graças a Deus.
2: Então, o que é que te teve com a mensagem? É que, por exemplo, ele teve. Ele sentiu que ele estava com dificuldade na bebida. Ele, honestamente, ele dirigi a ser trabalho, recursos humanos, a chefe, se calhar, não é? Porque que as letras te repara, e chefia na trabalho te repara um funcionário que te cumpre. Uma outra falta segunda, outra baixa espécie. Vou-te ser chamado a atenção.
3: E eu me tive por acaso dois grandes homens na Câmara, que Vitocas, na altura, ele era vereador de saneamento, e o Clis, na altura, era de recurso humano. Então, normalmente, não me tive de bater esses gabinetes sem pedir permissão, sem nada, para falar mais. Bem, um flama aquele outro, dizia assim, normalmente está com chama, outro com jogar bola de junto, flama, por acaso, esse flama me sobre, as pessoas está a dar falta constantemente, mas nunca se flama era quem é. Então, lá na altura, esse flama assim, não também espia as coisas de bolsa, não também dá-me ajuda. E lá que fui, a grande sorte que me tive na minha empresa. Tive que as dois grandes homens lá, por acaso.
2: Portanto, aquele notado, vim cá, aquela questão da pessoa também tomar uma iniciativa de procurar ajuda. Bota-ba de coração aberto para o chefe. Que Grinhacinha já tem problema para proteger uma pessoa que tem problema de bebida. Mas, às vezes, não, a mim que está para o chefe, ele pode pegar raiva de mim, não sei o quê, depois ainda ele queria para fora de trabalho. Pois. Mas vou continuar a ter ver que está fora de trabalho.
1: E por justa causa.
2: Então, foi uma boa maneira. Esse é para indicar quando a pessoa tem problema, ele deve recorrer, pedir ajuda na quem de direito. Fitch está lá na casa, ele pede ajuda na mãe, na pai, na irmã. Funcionar te pedir ajuda na ser chefe mais próximo, botar pedir ajuda, porque depois ele é um atenuante. Mas pedir ajuda, boca ajudou-me. Então, depois tem aquele processo. Vai pedir ajuda, mas diretor de recursos humanos, ou como normalmente as que é pessoas que é terapeutas, que te ajudam. Então, eles mandam botar. Tem aquele coisa que ele vejo Ravelin estava colaborando na Câmara, não te falei de Ravelin psicólogo, né?
1: Sim, ele teve Liceu Manos, né? Deve fazer programa também.
2: Não fazer programa Liceu. E segundo, qual é? Ele atender. Ele leve por um tempo, depois ele passou para mim, né? Depois as últimas conversas foi uma a mim. Para indicar que. Quem que te podes. Uma pessoa alcoólico é um profissional de saúde, okay? É um psicólogo, um psicólogo clínico, não é? E saúde, que tem conhecimento naquela área, mas tem psicólogos que te especializa cada um para essa área. Tem que gente que te especializa para a área de alcoolismo, que ela te ajuda, mas nunca, a gente fala, esnoba agora.
1: Esnoba.
2: E que esnoba? Nunca desmerecer a ajuda de alguém que já passou para problema de adição e que hoje está na recuperação. Por exemplo, moda a mim, me oferecer sempre que pessoas, seja recuperação, tem passado para apanhar apoio também.
1: Pois.
2: Apanhar apoio, que é para não fazer ninguém recuperação. Hoje, não te falei para o pessoal lá na casa, que está com a pessoa que tem recuperação. Então, isto indica, bafla-me a falar de tal. Boa te manda para a Delegacia de Saúde. A minha própria Delegacia de Saúde te recomenda para conversar com um alcoólico em recuperação. E aquele terapia de grupo, ele tem alcoólico já dito em recuperação. Por exemplo, me chamam de praia, de centro de Lé de Granjas, chamam para dar apoio nas pessoas ali. Então, é que ali, lá na casa, a hora que tem um bom amigo, bom ente querido, bom... Coisa, uma pessoa lá que precisa ter amigo e que tem problema com álcool, que lhe diga a pedir ajuda, nunca a gente vai dever pontar o dedo e falta de capricho. Tem um companheiro de lá na casa, vamos contar ali, está morando na Tchan Matia, você que é Nelson, professor, assim, mas esse gajo liga de cara, quem tem para explicação? Deve ser ele também matrícula fixe, a explicação. Não tem problema a bebida,

0: Tem ajuda, assim que a gente vê.
1: Pois é.
0: Fazer. Não te bate adiante, que assim.
2: Sim, não tenho que bater a seguir. Não tem essa questão ali, que não sei qual é que foi que é o maior desafio que a boa enfrenta naqueles primeiros meses sem consumir álcool. Não sabia que é difícil naqueles primeiros timing de sair daquele grupo de amigo. Qualquer evento, qualquer evento. Maneira que explica, nós
3: mesmo. Normalmente fui um. Olha, queres dizer, fui um luta. Sempre tenho luta na vida. Primeiramente, um morrer já. Para a mãe, se me está afastado do grupo, o motivo de arranjar um animal, pô na cerca, vai fim de semana, fica até a espiar, um sábado, um domingo, fui uma maneira, bate a espiar, uma maneira de correr de ambiente, de colegas, de bebida. Depois, fui aquele processo que dei na casa. Tem aquela semana, duas semanas, três semanas. Estou mesmo metido dentro da casa, estou o quê? Só a televisão, futebol, não gostei de nenhum futebol. Aí já me estava para jogo para como dobra, o jogo está acabado de acabar. Já me está a sair, correr logo para casa. De maneira de bater a gacheta, bater a dizer não.
2: Eu saí de porta de baixo completamente.
3: Sim, graças a Deus que eu não consegui. Não consegui sair. De maneira com que se explica, mas consegui.
2: É uma questão complicada ali também, Nelson, e levi também, largar álcool na cabeça, ver que é fácil, mando para o pessoal, porque quando eu comecei a largar, amigos, dizem-se que até pegou-me sumi para medir.
3: Ele é tudo hora, amigo da Flávia, ele tudo hora.
2: Tudo hora, tem influência, sempre que ele influencia para voltar para álcool.
3: É mais vale vou pagar-se um caixa de cerveja, de que se pagou por três sumos, que se bebeu boca está a beber um caixa de sumo.
2: Pois.
3: Mas esta prefiro.
2: Mesmo no roda de amigos, ou de leite a beber, ou de leite a beber, boca está a beber, oito, nove cervejas, bosta, estás a dar um ou dois sumos.
3: Está bom.
2: Se quer, tu participa também, está para aquele conto, bota bom de sumo, é uma questão complicada.
3: É questão de cabeça de cada um, tu tinha ali cabeça de cada um.
2: Pois.
3: E metendo aquele roda, a me pagar um roda, este também há-se pagar seis rondas, depois já que eu amo, e essa de modo 1, 2, 3 ou 4, ela tem que ter sempre esperto a dizer assim: não, não que eu tenho que pagar mais suma, agora não tenho que pagar só quem que te bebe.
2: Levi, nessa questão também desse primeiro tempo que é complicado.
0: Ele te dá para ter uma conclusão: que pessoa é que está a crer, está no processo de parar de beber, que tem nada que fazer, está andando a quem que te bebe, que é companheiro. E um bocado de recaída, como está com cheio, já amanhã
2: na casa.
0: Também por causa desse livro. Não, vou também não saber que vou te beber, vou sumo. Gente que te aguenta e fica na bar, tu é pessoa a beber 10 cervejas, por bater a beber um, dois sumo. Ou boca te aguenta para 10 dias, só bate no sumo. Tem um dia que o diabo tem fada e bebida está aqui. Por isso, ele deve fazer parte de evita companheiro de risco, ambiente de risco. Local de risco. Quem crê estado na recuperação tem que evitar que as pessoas estejam a beber.
2: Nas próximas questões, Levi, foi justo, tem que ter atenção àquela questão de ambiente de risco. As festas familiares, por exemplo, na sala, festivais, Natal, fim de ano, é uma data crucial.
3: Por acaso, graças a Deus, tudo me liga mais tranquilo. Festival, não estava normalmente.
2: Naquele
3: festival. Fica a banda aqui os primeiros dias, como estava outra coisa, stuff, normal. É uma coisa que está acontecendo normal. Mas como te dizer, explico a ele, que nunca bebemos álcool.
2: Sim.
3: Tinha gente a beber, os colegas estão a beber, os amigos estão a beber, mas bobo tem que pôr na boa cabeça que boca crê. É coisa fundamental que eu tenho que fazer hoje em dia. Não, quer crer. Nunca creio. Porque sempre naquele ambiente tem que se te convidar. A mim normalmente sempre te falasse, não, mesmo tomar um grinho assim, também tomar outro para quê? É porque tu estás a tomar de nada. Que ele é só um começo para amanhã, para entender, não quer crer.
2: Pois.
3: Fui aquele festival, mas fim de semana, na nossa casa, não te, tem aquela convivência de família, mata porco, minhas primas, minhas irmãs, minha pai, todos esses pinguinhos. Mas a mim é tranquilo de vida, bebem e assumem. Põe um copo de sumo, bebe ele, dá uma relaxada, põe um copo de sumo, e sim, sem farinha.
2: Pois é. Agora, Flagenito, o que é que mudou na boa vida, tipo, desde que boa entra na recuperação, a nível pessoal, a nível familiar? Estás sem beber, muito sentir com alguma outra coisa?
3: Normalmente, muito sentir por alguma outra coisa, porque não tem nada a ver. de sem álcool.

0: corpo e botou para ter o que boca tete. Que coisa mais bonita, botou para ter pelo menos um para dizer assim, um plasma de 92 polegadas, que se botou para beber, boca te arranja. Um bicicleta, um moto, se botou para beber, boca te arranja. Porque boca tem condições, que ele álcool que te arranja. E amigos. Amigos também que te arranja. Não que eu estou pondo aqueles que estão só amigos. Mas normalmente, hoje em dia, até que amigos, pá, são falsos. Não temos de álcool que te ajuda na nada. Boca tem nem flema que ele é bom amigo. Só te convive de junto. Porque botando aquele processo, para mim, normalmente, olha-me ligrinho assim, não tem que não vão sem usar álcool. Não tem que dizer graças a Deus, as forças das pessoas que ajudam. Porque eu me tive que ajudar. Então, graças a Deus, mas está ali tranquilo. Graças a Deus.
1: Em cima de sentir que botei amigos raízes, mas naquela altura eu senti que maltas de álcool, que era os grandes amigos.
0: Aquela é certo, é modo como tu dizes sempre, é modo um bidão d'água, água, bota por água, ele está cheio, depois ele te bate assim, que amigos disse, era o que bota catenada, se te bate afasta, você não quer saber.
1: Já não te caminha para fim, tem-se que, de maneira, não se preocupe com questão mesmo, questão liga, acho que já não passa pelo, que mas não maneira que vou conseguir manter a sobriedade durante esse 9 anos, em algum momento dificuldade de vida, ansiedade, vou sentir vontade de beber, eu, nunca. Depois vou entrar prova naquele sucesso.
0: Por acaso que ele nunca tive.
1: Sempre me manter firme.
0: Sempre me manter firme, graças a Deus. Sempre me manter moda com pôr aí a cabeça. Não.
1: Pois é, Nelson, queria fazer um comentário sobre essa questão. Aliás, vês-te o pessoal te acaba para cair na álcool quando vou te chegar num momento de dificuldade de vida, algum momento de ansiedade, pessoal, assim, que chega manter aquele.
2: Essa questão de manter a sobriedade é fácil, porque tem o seu apelo, tem esse tal de evita a situação de risco, pessoas de risco. Então, tem que ter alguém para vou telefonar, às vezes, aquele risco de acontecer lá na casa. A minha primeira risco aconteceu foi lá na casa e cá era para me abusar. Era um, não sei quem, que tinha feito aniversário, estava lá a tomar seja, um champanhe, que para me ajudar a beber, uma garrafa de champanhe, que adunce um bocadinho. Aquela coisa estava a te dar na juízo, um queixa, mas já teve aquele caso com perder trabalho, mas já não estava na sobriedade, não tinha amigos para conversar, já teve caso de falecer a minha mãe, lá na casa, naquele nós, cheio de bebida, antes minha irmã até que chamou com um monte de bebida na casa, estava a perturbar-me a cabeça, as coisas tudo, então, gente, porque dificilmente a pessoa até perder aquela ideia no álcool de uma vez por todas, pode acontecer, mas é preciso que a gente tenha estratégia. Por exemplo, o modelo que falei que ele arranja seus bits e tudo enquanto, vai cuidar, que é toda a estratégia para fugir de coisa.
1: Pois é. Já não está bem fechado, Levi, qual é que é a mensagem? Vou estar a gostar de pessoas que ainda estão a sofrer de álcool. Não sabia que é uma questão complicada, se os jovens, se os bois, que se metido na vida de álcool, e o pior que se tu chama é normal, que é. Que se sentir homem, que se sentir grande, esse tote de bebê, esse tote de fusco. Olha que mensagem. Mensagem direta que vou estar a gostar de ti. Se queres chegar através de rádio outro dia, quem que tu vi agora, tu vi o programa, tu fica a repetir. Vou ver uma pessoa nessa questão de álcool, é complicado. Olha que mensagem que vou estar a gostar de ti, pessoal.
0: Boa mensagem, vamos deixar para o pessoal, é simples. É melhor evita. Porque há álcool que te leva a gente a lugar nenhum. Não está a falar hoje. Eu me estou a falar amanhã, eu me estou a falar depois da manhã. Porque vou te meter na álcool, não vou te ganhar nada. Vou ter que pôr uma referência na vida, dizer que vou crer. Estou a dizer, e tem gente está a dizer, não, sou um que é bebê, eu sou um bebê, e morrer na mesma, estou a dizer, para quê? Mas vou te espiar, vou meter na álcool, e vou vida curta.
1: Vou te
0: morrer mais rápido, depois agora sem viver nada. Sem desfrutar nada, sem obter nada, que bota querer obter. Ali me entende, graças a Deus, me tem um filho na tchô. Com um dia, me pôr para frente, um espelho dentro de cara, um flamengo gasto, tive que ter bebido, apanha filhos, bom bedinho, para nunca ter para dar. Por isso, eu fui muito de jovem, hoje em dia, para manter a cabeça frio, para evitar álcool. Coisa mais tranquila que tem na vida, sem álcool.
1: Pois é.
0: Vida suave.
1: Uma pergunta direta, Neto, só para não fechar ali mesmo, uma boa porque não estaria a morder calcanhar já no zoar. Essa questão ali, Levi, falou um questão coisa importante, que não tem, tem que ser uma mensagem, tem campanha mesmo de álcool, tem que ser uma campanha que tem que ser feita mais ampla. Melhor não começar e essa questão de álcool, o chama, tem que ser gente, tem que ser homem. Vou ter que ser aquele livro, vou ter que estar no ambiente, vou ter que estar de fusco. Vou ter que estar em tudo ambiente saudável, tranquilo. Estar na festa, estar na festivais, na festa, tudo sem beber, tudo tranquilo.
2: Sim, é que cria esse mito, essa coisa de pares, mas eu tenho que beber. Ele foi uma conversa lá que estava com uma colega, deixa dizer que até pagou um sumo.
1: Sim.
2: Um sumo é para me dizer. Agora, nem para me dizer, vou falar essa conversa ali, nem para me dizer, caiu pelo.
1: Nem
2: para me dizer. Então, é assim que ele começou, um homem para firmar, tem que beber. E é melhor que experimentar. Tem camarada lá, Gada Lomba, que tem um,
1: tem
2: que tem um projeto desde ali, é melhor que experimentar. Não podia fazer uma campanha desse Sibelina Sala, mas é preciso que tenha gente para aderir à campanha, por exemplo, agora. Por exemplo, se não convida Levi, não poder fazer um projeto, mas tem que ter gente para participar.
1: Participa.
2: Uhum, e o pessoal ali que está ficando meio cabrunhoto, mas não junta a voz, não poder fazer um. Não tem que chamar até direito. E de até direito não está a bater passar ali, não está a fazer o nosso projeto, não está a mandar para quem do direito, para a CCAD, de maneira que está a página. Para apoiar, o que é que não poder fazer? Não tem música, não pode fazer rato de praça, não pode fazer qualquer coisa assim do género, mas com mais alcance, que assim, vou-te querer falar.
1: Pois é, obrigada Nelson, obrigada Levi, para estar de manhã também, para expor esse momento ali, não te desejo sucessos, e Nelson, próxima semana, dali 15 dias, não te estar ali de volta, yeah, para tratar o tema da nossa conversa aberta. Diz paz e própria na conversa abertamente.
2: Sim.
1: Na nossa crioula cru.
2: Cru, não está a continuar esse programa, sempre que aparecer possibilidade, não te trazer um convidado para aquela conversa aberta.
1: Obrigado.
2: Então, obrigado, Levi, para ter aí sucesso, continuação de sucesso. Nós é companheiro de luta.

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1: Cinturinha então de Rádio Comunitária de Espargos, novamente bom dia, depois de reposição do nosso espaço Conversa Aberta, já não está de volta ali, ali na boa 88.1 FM. Um abraço para Boca Taligote Manos, ali na Rádio Comunitária. Votos e continuação de um ótimo dia, que tudo está continuando a correr direito nesse dia de hoje. Que ali é som de Rádio Comunitária de Espargos, não está a começar agora mais o número de Manhã RC. De Manhã RC, de Espaço Convívio, dentro de Manhã RC, assim é que é, porque eu não teria junto na boa desde 8 e qualquer coisa. Eu não te bato até meio-dia. A partir de agora, a seleção musical está na bomba. Bota-te a mensagem na página de Manhã RC, bota liga ali para nós, 241-3855. Várias vias de boa participar e pedir música de boa preferência. Então, vou saber, página de Manhã RC, página de Rádio Comunitária, várias vias para pedir boa música ali na RC.

Oui, première offerte musicale des équipes à partir d'agora. Um digo tiver, tu vinos, apanha bom móvel ou qualquer dispositivo, ou tinha mensagem ali na página de manhã, recebo de música de boa preferência. Até meio-dia, eu só toco a música sábado, como se ali hoje, panelito, escrevendo hoje, bom dia Fábio, um creve Charbel Ambizu.

0: Presença de César Sanches nessa quarta-feira, participa também o Bob Dylan Música e na Boa Rádio, moro nos 20 Ed Iflan. Hoje ele quer ouvir música de Bachar. 6 perguntas.
1: Seja bem-vindo ao programa 6 Perguntas, onde semanalmente temos um convidado para responder a 6 perguntas em relação a um tema que preocupa a sua comunidade e que afeta diretamente a sua vida. E é por isso que escolhemos gravar perto de si. A insegurança urbana continua a dar que falar e é o tema escolhido para a conversa de hoje. Obrigada por ter aceito o nosso convite. Vamos à primeira pergunta. Há fenómenos que estão a preocupar a sociedade cabo-verdiana, que são a violência, a criminalidade, os gangues. Mas eu ver o que é que se passa para que as coisas acabem.

pergunta que se impõe também neste exato momento perante a situação, e os números são apresentados diariamente por vários órgãos de comunicação social, as pessoas perguntam como é que entraram tantas armas. Onde é que os jovens conseguem tantas armas para andarem e usarem nas ruas para se defenderem, ao fim e ao cabo?

0: Como é que analisa o facto de jovens de 15, 16 e 17 anos estarem a disputar território, entre aspas? Estarem a disputar zonas. Um jovem de 17 não pode entrar numa zona. E ainda ontem estivemos a ver uma reportagem que estudantes encontram-se numa escola e são esses estudantes, são grupos rivais chamados thugs e resolvem os seus problemas na escola e no meio de centenas de alunos.
1: Infelizmente essa é a realidade, onde rivalidade divide cidade. Só nos tudo dividido na metade, onde dois é que a breca de nem poder cita, vivemos a trancada antes em comunidade. Moda

0: instinto sem maturidade, puberdade, sem chance, probabilidade, sem habilidade, sem futilidade, sem oportunidade, com capacidade, mostrar utilidade na sociedade.
1: Pergunto se tem combatido o fenómeno de droga, por exemplo, com

0: problema.
1: Terminamos mais um programa 6 perguntas. Neste programa vais ouvir vozes que normalmente não são chamadas para fazer opinião pública. Vozes não partidárias que, a partir de um prisma diferente, nos ajudam a compreender os problemas que afetam a sociedade cabo-verdiana.
2: Boa, boa, nota seguinte, é uma mensagem ali até meio-dia, através da página da Manhã RC. Também liga ali para nós, 241-3855. Bob de música, de boa preferência. Já nota que 11h23, agora é Kevin da Luz, que eu ouvi Traquinos, Inha Titio.
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Tony Fick, que é o feixe musical da ONU, na outra seguirita, convidou para participar. Tive uma mensagem na página da Manhã RC, na outra tocou a música louca na sequência. Aquele abraço, bom dia, 10 horas ali, bom rádio, Sabim, porque é bora na casa que teve de música de boa preferência. Agora é Samira, escreveu-nos bom dia, Fábio, que eu vi daí no meu companheiro.